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tinha suspirado, tinha beijado o papel devotamente. Era a primeira vez que lhe escreviam aquelas sentimentalidades, e o seu orgulho dilatava-se ao calor amoroso que saía delas, como um corpo ressequido que se estira num banho tépido. Sentia um acréscimo de estima por si mesma e parecia-lhe que entrava enfim numa existência superiormente interessante, onde cada hora tinha o seu encanto diferente, cada passo conduzia a um êxtase e a alma se cobria.

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2: Bom dia, são 3 horas. 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
1: Bom dia, são 4 horas. 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
4: A região das Beiras e Serra da Estrela vai receber de 22 a 24 de maio o pelotão internacional com alguns dos melhores ciclistas da atualidade. A prova, o Grande Prémio Beiras e Serra da Estrela, que junta 16 municípios, arranca na Meda e tem final na Guarda. Irá percorrer mais de 550 quilómetros nas estradas da região e é apontada à elite do ciclismo internacional 2 Pro. Organizada pela Associação de Municípios da Cova da Beira e pela Agência Regional de Energia e Ambiente do Interior, o evento afirma-se como uma das mais relevantes competições de ciclismo de estrada em Portugal e como um instrumento estratégico de promoção territorial, cultural e turística. O arranque da primeira etapa da prova está marcado para as 11h15 da próxima sexta-feira, em frente à Câmara Municipal de Meda, com final previsto para Fornos de Algodres, cerca das 16h24. A segunda etapa, a disputar no sábado, vai ligar o Sabugal ao Fundão, num total de 174,7 km. A prova termina no domingo com a etapa Gouveia-Guarda, com 186,2 km, que inclui a subida à Torre, seguida de um final técnico na Cidade da Guarda, junto ao Jardim José de Lemos. A Comunidade Intermunicipal Viseu de Olafões vai apresentar candidaturas à Cidade do Vinho 2027 e Cidade Europeia do Vinho 2029, iniciativas promovidas no âmbito da Associação de Municípios Produtores de Vinho. A informação foi adiantada por José Laires, Presidente da Câmara de Penalva do Castelo e membro do Conselho Diretivo da AMPV, durante o Fórum Regional que decorreu em Penalva do Castelo.
5: Faz parte da nossa estratégia candidatar a região ou a alguns municípios da região, dependendo daqueles que queiram abraçar o projeto, candidatar à Cidade do Vinho e em 2029 à Cidade Europeia do Vinho. É esse o nosso objetivo. Penso que será um evento que durante todos os 365 dias do ano traz dinâmicas diferentes ao território, traz eventos diferentes, traz pessoas e, portanto, será com esse intuito que iremos apresentar a candidatura à cidade primeiro portuguesa do vinho e depois a cidade europeia do vinho.
4: José Laires, presidente da Câmara de Penalva do Castelo, e a candidatura da região a Cidade do Vinho 2027 e Cidade Europeia do Vinho 2029. A Autoridade Nacional de Segurança Rodoviária, a GNR e a Polícia de Segurança Pública lançam hoje uma campanha de segurança rodoviária dirigida a motociclos e ciclomotores que visa alertar para os comportamentos de risco associados à condução. Em comunicado, a Polícia de Segurança Pública, a Guarda Nacional Republicana e a Autoridade Nacional de Segurança Rodoviária lembram que entre 1 de janeiro de 2023 e 31 de dezembro de 2025 foram registados 34.177 acidentes que envolveram ciclomotores e motociclos que causaram 439 mortos, 3.028 feridos graves e 34.514 feridos ligeiros. As autoridades alertam que os veículos de duas rodas a motor continuam a apresentar níveis elevados de sinistralidade grave, sobretudo em meio urbano e em estradas nacionais, onde a vulnerabilidade dos seus utilizadores é particularmente elevada. Segundo o Plano Nacional de Fiscalização 2026, quase metade da sinistralidade grave envolvendo veículos de duas rodas a motor ocorre em arruamentos urbanos e em estradas nacionais. Sob o lema Duas Rodas, Agarre-se à Vida, esta é a quinta de 11 campanhas previstas pelo Plano Nacional de Fiscalização 2026 e a segunda dedicada aos veículos de duas rodas a motor, um dos grupos de utilizadores com maior exposição ao risco rodoviário e à maior vulnerabilidade em caso de acidente. A campanha, que arranca hoje e termina a 25 de maio, segunda-feira, visa alertar os condutores de motociclos e ciclomotores para os comportamentos de risco associados à condução, promovendo uma condução mais segura, defensiva e responsável. Pretende-se, igualmente, reforçar a sensibilização dos restantes utilizadores da via para a necessidade de partilha segura do espaço rodoviário. Quanto ao tempo, para hoje, o Instituto Português do Mar e da Atmosfera prevê céu com algumas nuvens e vento fraco. Quanto às temperaturas, a máxima prevista para hoje, para a Meda, é de 21 graus.
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2: 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O Grande Prémio Internacional Beiras e Serra da Estrela é uma organização da Associação de Municípios da Cova da Beira e da Enerária, em parceria com os municípios associados, com o apoio do Interreg e do Visit Portugal.
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5: A região das Beiras e Serra da Estrela vai receber de 22 a 24 de maio o pelotão internacional com alguns dos melhores ciclistas da atualidade. A prova, o Grande Prémio Beiras e Serra da Estrela, que junta 16 municípios, arranca na Meda e tem final na Guarda. Irá percorrer mais de 550 quilómetros nas estradas da região e é apontada à elite do ciclismo internacional 2 Pro. Organizada pela Associação de Municípios da Cova da Beira e pela Agência Regional de Energia e Ambiente do Interior, o evento afirma-se como uma das mais relevantes competições de ciclismo de estrada em Portugal e como um instrumento estratégico de promoção territorial, cultural e turística. O arranque da primeira etapa da prova está marcado para as 11h15 da próxima sexta-feira, em frente à Câmara Municipal de Meda, com final previsto para Fornos de Algodres, cerca das 16h24. A segunda etapa, a disputar no sábado, vai ligar o Sabugal ao Fundão, num total de 174,7 km. A prova termina no domingo com a etapa Gouveia-Guarda, com 186,2 km, que inclui a subida à Torre, seguida de um final técnico na Cidade da Guarda, junto ao Jardim José de Lemos. A Comunidade Intermunicipal Viseu de Olafões vai apresentar candidaturas à Cidade do Vinho 2027 e Cidade Europeia do Vinho 2029, iniciativas promovidas no âmbito da Associação de Municípios Produtores de Vinho. A informação foi adiantada por José Laires, Presidente da Câmara de Penalva do Castelo e membro do Conselho Diretivo da AMPV, durante o Fórum Regional que decorreu em Penalva do Castelo.
6: Faz parte da nossa estratégia candidatar a região ou alguns municípios da região, dependendo daqueles que queiram abraçar o projeto, candidatar à Cidade do Vinho e em 2029 à Cidade Europeia do Vinho. É esse o nosso objetivo. Penso que será um evento que durante todos os 365 dias do ano traz dinâmicas diferentes ao território, traz eventos diferentes, traz pessoas e, portanto, será com esse intuito que iremos apresentar a candidatura à cidade primeiro portuguesa do vinho e depois a cidade europeia do vinho.
5: José Laires, Presidente da Câmara de Penalva do Castelo, e a candidatura da região à Cidade do Vinho 2027 e Cidade Europeia do Vinho 2029. A Autoridade Nacional de Segurança Rodoviária, a GNR, e a Polícia de Segurança Pública lançam hoje uma campanha de segurança rodoviária dirigida a motociclos e ciclomotores que visa alertar para os comportamentos de risco associados à condução. Em comunicado, a Polícia de Segurança Pública, a Guarda Nacional Republicana e a Autoridade Nacional de Segurança Rodoviária lembram que entre 1 de janeiro de 2023 e 31 de dezembro de 2025 foram registados 34.177 acidentes que envolveram ciclomotores e motociclos que causaram 439 mortos, 3.028 feridos graves e 34.514 feridos ligeiros. As autoridades alertam que os veículos de duas rodas a motor continuam a apresentar níveis elevados de sinistralidade grave, sobretudo em meio urbano e em estradas nacionais, onde a vulnerabilidade dos seus utilizadores é particularmente elevada. Segundo o Plano Nacional de Fiscalização 2026, quase metade da sinistralidade grave envolvendo veículos de duas rodas a motor ocorre em arruamentos urbanos e em estradas nacionais. Sob o lema Duas Rodas, Agarre-se à Vida, esta é a quinta de 11 campanhas previstas pelo Plano Nacional de Fiscalização 2026 e a segunda dedicada aos veículos de duas rodas a motor, um dos grupos de utilizadores com maior exposição ao risco rodoviário e à maior vulnerabilidade em caso de acidente. A campanha, que arranca hoje e termina a 25 de maio, segunda-feira, visa alertar os condutores de motociclos e ciclomotores para os comportamentos de risco associados à condução, promovendo uma condução mais segura, defensiva e responsável. Pretende-se, igualmente, reforçar a sensibilização dos restantes utilizadores da via para a necessidade de partilha segura do espaço rodoviário. Quanto ao tempo, para hoje, o Instituto Português do Mar e da Atmosfera prevê céu com algumas nuvens e vento fraco. Quanto às temperaturas, a máxima prevista para hoje, para a Ameda,

0: de 21 graus.
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4: A região das Beiras e Serra da Estrela vai receber de 22 a 24 de maio o pelotão internacional com alguns dos melhores ciclistas da atualidade. A prova, o Grande Prémio Beiras e Serra da Estrela, que junta 16 municípios, arranca na Meda e tem final na Guarda. Irá percorrer mais de 550 quilómetros nas estradas da região e é apontada à elite do ciclismo internacional 2PRO. Organizada pela Associação de Municípios da Cova da Beira e pela Agência Regional de Energia e Ambiente do Interior, o evento afirma-se como uma das mais relevantes competições de ciclismo de estrada em Portugal e como um instrumento estratégico de promoção territorial, cultural e turística. O arranque da primeira etapa da prova está marcado para as 11h15 da próxima sexta-feira, em frente à Câmara Municipal de Meda, com final previsto para Fornos de Algodres, cerca das 16 horas e 24 minutos. A segunda etapa, a disputar no sábado, vai ligar o Sabugal ao Fundão, num total de 174,7 km. A prova termina no domingo com a etapa Gouveia-Guarda, com 186,2 km, que inclui a subida à Torre, seguida de um final técnico na Cidade da Guarda, junto ao Jardim José de Lemos. A comunidade intermunicipal

0: executivo da AMPV durante o Fórum Regional que decorreu em Penalva do Castelo.
1: Faz parte da nossa estratégia candidatar a região ou alguns municípios da região, dependendo daqueles que queiram abraçar o projeto, candidatar à cidade do vinho e em 2029 à cidade europeia do vinho. É esse o nosso objetivo. Penso que será um evento que durante todos os 365 dias do ano traz dinâmicas diferentes ao território, traz eventos diferentes, traz pessoas e, portanto, será com esse intuito que iremos apresentar a candidatura à cidade, primeiro portuguesa do vinho e depois a cidade europeia do vinho.
0: José Laires, Presidente da Câmara de Penalva do Castelo, e a candidatura da região à Cidade do Vinho 2027 e Cidade Europeia do Vinho 2029. A Autoridade Nacional de Segurança Rodoviária, a GNR, e a Polícia de Segurança Pública lançam hoje uma campanha de segurança rodoviária dirigida a motociclos e ciclomotores que visa alertar para os comportamentos de risco associados à condução. Em comunicado, a Polícia de Segurança Pública, a Guarda Nacional Republicana e a Autoridade Nacional de Segurança Rodoviária lembram que entre 1 de janeiro de 2023 e 31 de dezembro de 2025 foram registados 34.177 acidentes que envolveram ciclomotores e motociclos que causaram 439 mortos, 3.028 feridos graves e 34.514 feridos ligeiros. As autoridades alertam que os veículos de duas rodas a motor continuam a apresentar níveis elevados de sinistralidade grave, sobretudo em meio urbano e em estradas nacionais, onde a vulnerabilidade dos seus utilizadores é particularmente elevada. Segundo o Plano Nacional de Fiscalização 2026, quase metade da sinistralidade grave envolvendo veículos de duas rodas a motor ocorre em arruamentos urbanos e em estradas nacionais. Sob o lema Duas Rodas, Agarre-se à Vida, esta é a quinta de 11 campanhas previstas pelo Plano Nacional de Fiscalização 2026 e a segunda dedicada aos veículos de duas rodas a motor, um dos grupos de utilizadores com maior exposição ao risco rodoviário e à maior vulnerabilidade em caso de acidente. A campanha, que arranca hoje e termina a 25 de maio, segunda-feira, visa alertar os condutores de motociclos e ciclomotores para os comportamentos de risco associados à condução, promovendo uma condução mais segura, defensiva e responsável. Pretende-se, igualmente, reforçar a sensibilização dos restantes utilizadores da via para a necessidade de partilha segura do espaço rodoviário. Quanto ao tempo, para hoje, o Instituto Português do Mar e da Atmosfera prevê céu com algumas nuvens e vento fraco. Quanto às temperaturas, a máxima prevista para hoje, para a Meda, é de 21 graus.
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Aqui nós vemos plantas de todos os modelos da América Latina, tá, gente? Isso aqui são plantas famosíssimas no mundo inteiro. E até outros planetas também, tá, gente? Isso aqui, um chá disso mata pessoas, tá? Dessa aqui já cura visão, quando a pessoa não vê, no caso. E essa daqui é a mais importante. Essa aqui você engravida. Da folha mesmo, você toma um chá e já engravida. É uma coisa louca.

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3: A região das Beiras e Serra da Estrela vai receber de 22 a 24 de maio o pelotão internacional com alguns dos melhores ciclistas da atualidade. A prova, o Grande Prémio Beiras e Serra da Estrela, que junta 16 municípios, arranca na Meda e tem final na Guarda. Irá percorrer mais de 550 quilómetros nas estradas da região e é apontada à elite do ciclismo internacional 2PRO. Organizada pela Associação de Municípios da Cova da Beira e pela Agência Regional de Energia e Ambiente do Interior, o evento afirma-se como uma das mais relevantes competições de ciclismo de estrada em Portugal e como um instrumento estratégico de promoção territorial, cultural e turística. O arranque da primeira etapa da prova está marcado para as 11h15 da próxima sexta-feira, em frente à Câmara Municipal de Meda, com final previsto para Fornos de Algodres, cerca das 16 horas e 24 minutos. A segunda etapa, a disputar no sábado, vai ligar o Sabugal ao Fundão, num total de 174,7 quilómetros. A prova termina no domingo com a etapa Gouveia-Guarda, com 186,2 quilómetros, que inclui a subida à Torre, seguida de um final técnico na Cidade da Guarda, junto ao Jardim José de Lemos. A Comunidade Intermunicipal Viseu de Olafões vai apresentar candidaturas à Cidade do Vinho 2027 e Cidade Europeia do Vinho 2029, iniciativas promovidas no âmbito da Associação de Municípios Produtores de Vinho. A informação foi adiantada por José Laires, Presidente da Câmara de Penalva do Castelo e membro do Conselho Diretivo da AMPV, durante o Fórum Regional que decorreu em Penalva do Castelo.
4: Faz parte da nossa estratégia candidatar a região ou alguns municípios da região, dependendo daqueles que queiram abraçar o projeto, candidatar à Cidade do Vinho e em 2029 à Cidade Europeia do Vinho. É esse o nosso objetivo. Penso que será um evento que durante todos os 365 dias do ano traz dinâmicas diferentes ao território, traz eventos diferentes, traz pessoas e, portanto, será com esse intuito que iremos

0: a apresentar a candidatura à cidade, primeiro portuguesa do vinho e depois a cidade europeia do vinho.
1: José Laires, presidente da Câmara de Penalva do Castelo, e a candidatura da região à cidade do vinho 2027 e cidade europeia do vinho 2029. A Autoridade Nacional de Segurança Rodoviária, a GNR, e a Polícia de Segurança Pública lançam hoje uma campanha de segurança rodoviária dirigida a motociclos e ciclomotores que visa alertar para os comportamentos de risco associados à condução. Em comunicado, a Polícia de Segurança Pública, a Guarda Nacional Republicana e a Autoridade Nacional de Segurança Rodoviária lembram que, entre 1 de janeiro de 2023 e 31 de dezembro de 2025, foram registados 34.177 acidentes que envolveram ciclomotores e motociclos que causaram 439 mortos, 3.028 feridos graves e 34.514 feridos ligeiros. As autoridades alertam que os veículos de duas rodas a motor continuam a apresentar níveis elevados de sinistralidade grave, sobretudo em meio urbano e em estradas nacionais, onde a vulnerabilidade dos seus utilizadores é particularmente elevada. Segundo o Plano Nacional de Fiscalização 2026, quase metade da sinistralidade grave envolvendo veículos de duas rodas a motor ocorre em arruamentos urbanos e em estradas nacionais. Sob o lema Duas Rodas Agarre-se à Vida, esta é a quinta de 11 campanhas previstas pelo Plano Nacional de Fiscalização 2026 e a segunda dedicada aos veículos de duas rodas a motor, um dos grupos de utilizadores com maior exposição ao risco rodoviário e à maior vulnerabilidade em caso de acidente. A campanha, que arranca hoje e termina a 25 de maio, segunda-feira, visa alertar os condutores de motociclos e ciclomotores para os comportamentos de risco associados à condução, promovendo uma condução mais segura, defensiva e responsável. Pretende-se, igualmente, reforçar a sensibilização dos restantes utilizadores da via para a necessidade de partilha segura do espaço rodoviário. Quanto ao tempo, para hoje, o Instituto Português do Mar e da Atmosfera prevê céu com algumas nuvens e vento fraco. Quanto às temperaturas, a máxima prevista para hoje, para a Meda, é de 21 graus.
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2: Quem passa por essa história aqui, passa por qualquer coisa. Você foi embora já faz quase uma semana. Minha casa tá estranha, mobiliada, mas vazia. Acho que sua mala foi fechada como...

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1: Boa tarde, são 13 horas. 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
2: Boa tarde, são 14 horas.

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1: Boa tarde, são 15 horas. 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
2: Boa tarde, são 16 horas. 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
4: A Comunidade Intermunicipal Viseu de Olafões vai apresentar candidaturas à Cidade do Vinho 2027 e Cidade Europeia do Vinho 2029, iniciativas promovidas no âmbito da Associação de Municípios Produtores de Vinho. A informação foi adiantada por José Laires, Presidente da Câmara de Penalva do Castelo e membro do Conselho Diretivo da AMPV, durante o Fórum Regional que decorreu em Penalva do Castelo.
5: Faz parte da nossa estratégia candidatar a região ou alguns municípios da região, dependendo daqueles que queiram abraçar o projeto, candidatar à Cidade do Vinho e em 2029 à Cidade Europeia do Vinho. É esse o nosso objetivo. Penso que será um evento que durante todos os 365 dias do ano traz dinâmicas diferentes ao território, traz eventos diferentes, traz pessoas e, portanto, será com esse intuito que iremos apresentar a candidatura à cidade, primeiro portuguesa do vinho e depois a cidade europeia do vinho.
4: José Laires, Presidente da Câmara de Penalva do Castelo, e a candidatura da região à Cidade do Vinho 2027 e Cidade Europeia do Vinho 2029. A região das Beiras e Serra da Estrela vai receber de 22 a 24 de maio o pelotão internacional com alguns dos melhores ciclistas da atualidade. A prova, o Grande Prémio Beiras e Serra da Estrela, que junta 16 municípios, arranca na Meda e tem final na Guarda. Irá percorrer mais de 550 quilómetros nas estradas da região e é apontada à elite do ciclismo internacional 2 Pro. Organizada pela Associação de Municípios da Cova da Beira e pela Agência Regional de Energia e Ambiente do Interior, o evento afirma-se como uma das mais relevantes competições de ciclismo de estrada em Portugal e como um instrumento estratégico de promoção territorial, cultural e turística. O arranque da primeira etapa da prova está marcado para as 11h15 da próxima sexta-feira, em frente à Câmara Municipal de Meda, com final previsto para Fornos de Algodres, cerca das 16 horas e 24 minutos. A segunda etapa, a disputar no sábado, vai ligar o Sabugal ao Fundão, num total de 174,7 km. A prova termina no domingo com a etapa Gouveia-Guarda, com 186,2 km, que inclui a subida à Torre, seguida de um final técnico na Cidade da Guarda, junto ao Jardim José de Lemos. A Autoridade Nacional de Segurança Rodoviária, a GNR, e a Polícia de Segurança Pública lançam hoje uma campanha de segurança rodoviária dirigida a motociclos e ciclomotores que visa alertar para os comportamentos de risco associados à condução. Em comunicado, a Polícia de Segurança Pública, a Guarda Nacional Republicana e a Autoridade Nacional de Segurança Rodoviária lembram que entre 1 de janeiro de 2023 e 31 de dezembro de 2025 foram registados 34.177 acidentes que envolveram ciclomotores e motociclos que causaram 439 mortos, 3.028 feridos graves e 34.514 feridos ligeiros. As autoridades alertam que os veículos de duas rodas a motor continuam a apresentar níveis elevados de sinistralidade grave, sobretudo em meio urbano e em estradas nacionais, onde a vulnerabilidade dos seus utilizadores é particularmente elevada. Segundo o Plano Nacional de Fiscalização 2026, quase metade da sinistralidade grave envolvendo veículos de duas rodas a motor ocorre em arruamentos urbanos e em estradas nacionais. Sob o lema Duas Rodas Agarre-se à Vida, esta é a quinta de 11 campanhas previstas pelo Plano Nacional de Fiscalização 2026 e a segunda dedicada aos veículos de duas rodas a motor, um dos grupos de utilizadores com maior exposição ao risco rodoviário e à maior vulnerabilidade em caso de acidente. A campanha, que arranca hoje e termina a 25 de maio, segunda-feira, visa alertar os condutores de motociclos e ciclomotores para os comportamentos de risco associados à condução, promovendo uma condução mais segura, defensiva e responsável. Pretende-se, igualmente, reforçar a sensibilização dos restantes utilizadores da via para a necessidade de partilha segura do espaço rodoviário. Quanto ao tempo, para hoje, o Instituto Português do Mar e da Atmosfera prevê céu com algumas nuvens e vento fraco. Quanto às temperaturas, a máxima prevista para hoje, para a Meda, é de 21 graus.
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1: Boa tarde, são 17 horas. 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

0: 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Eu sei que tá difícil, que você tá bravo comigo, mas me responde, por favor. 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
2: Agora, 17 horas e 22 minutos.

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3: A Comunidade Intermunicipal Viseu de Olafões vai apresentar candidaturas à Cidade do Vinho 2027 e Cidade Europeia do Vinho 2029, iniciativas promovidas no âmbito da Associação de Municípios Produtores de Vinho. A informação foi adiantada por José Laires, Presidente da Câmara de Penalva do Castelo e membro do Conselho Diretivo da AMPV, durante o Fórum Regional que decorreu em Penalva do Castelo.
4: Faz parte da nossa estratégia candidatar a região ou a alguns municípios da região, dependendo daqueles que queiram abraçar o projeto, candidatar à Cidade do Vinho e em 2029 à Cidade Europeia do Vinho. É esse o nosso objetivo. Penso que será um evento que durante todos os 365 dias do ano traz dinâmicas diferentes ao território, traz eventos diferentes, traz pessoas e, portanto, será com esse intuito que iremos apresentar a candidatura à cidade, primeiro portuguesa do vinho e depois a cidade europeia do vinho.
3: José Laires, Presidente da Câmara de Penalva do Castelo, e a candidatura da região à Cidade do Vinho 2027 e Cidade Europeia do Vinho 2029. A região das Beiras e Serra da Estrela vai receber de 22 a 24 de maio o pelotão internacional com alguns dos melhores ciclistas da atualidade. A prova, o Grande Prémio Beiras e Serra da Estrela, que junta 16 municípios, arranca na Meda e tem final na Guarda. Irá percorrer mais de 550 quilómetros nas estradas da região e é apontada à elite do ciclismo internacional 2PRO. Organizada pela Associação de Municípios da Cova da Beira e pela Agência Regional de Energia e Ambiente do Interior, o evento afirma-se como uma das mais relevantes competições de ciclismo de estrada em Portugal e como um instrumento estratégico de promoção territorial, cultural e turística. O arranque da primeira etapa da prova está marcado para as 11h15 da próxima sexta-feira, em frente à Câmara Municipal de Meda, com final previsto para Fornos de Algodres, cerca das 16h24. A segunda etapa, a disputar no sábado, vai ligar o Sabugal ao Fundão, num total de 174,7 km. A prova termina no domingo com a etapa Gouveia-Guarda, com 186,2 km, que inclui a subida à Torre, seguida de um final técnico na Cidade da Guarda, junto ao Jardim José de Lemos. A Autoridade Nacional de Segurança Rodoviária, a GNR, e a Polícia de Segurança Pública lançam hoje uma campanha de segurança rodoviária dirigida a motociclos e ciclomotores que visa alertar para os comportamentos de risco associados à condução. Em comunicado, a Polícia de Segurança Pública, a Guarda Nacional Republicana e a Autoridade Nacional de Segurança Rodoviária lembram que entre 1 de janeiro de 2023 e 31 de dezembro de 2025 foram registados 34.177 acidentes que envolveram ciclomotores e motociclos que causaram 439 mortos, 3.028 feridos graves e 34.514 feridos ligeiros. As autoridades alertam que os veículos de duas rodas a motor continuam a apresentar níveis elevados de sinistralidade grave, sobretudo em meio urbano e em estradas nacionais, onde a vulnerabilidade dos seus utilizadores utilizadores é particularmente elevada. Segundo o Plano Nacional de Fiscalização 2026, quase metade da sinistralidade grave envolvendo veículos de duas rodas a motor ocorre em arruamentos urbanos e em estradas nacionais. Sob o lema Duas Rodas Agarre-se à Vida, esta é a quinta de 11 campanhas previstas pelo Plano Nacional de Fiscalização 2026 e a segunda dedicada aos veículos de duas rodas a motor, um dos grupos de utilizadores com maior exposição ao risco rodoviário e à maior vulnerabilidade em caso de acidente. A campanha, que arranca hoje e termina a 25 de maio, segunda-feira, visa alertar os condutores de motociclos e ciclomotores para os comportamentos de risco associados à condução, promovendo uma condução mais segura, defensiva e responsável. Pretende-se, igualmente, reforçar a sensibilização dos restantes utilizadores da via para a necessidade de partilha segura do espaço rodoviário. Quanto ao tempo, para hoje, o Instituto Português do Mar e da Atmosfera prevê céu com algumas nuvens e vento fraco. Quanto às temperaturas, a máxima prevista para hoje, para a Meda, é de 21 graus.
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5: Agora, 18h36.

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3: Boa tarde, são 19 horas. 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

0: Boa noite. São 20 horas. 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
2: 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Regressa às estradas da região nos dias 22, 23 e 24 de maio. Durante 3 dias, o pelotão internacional vai percorrer aquele que é, para muitos, o território mais bonito de Portugal. A primeira etapa, Liga Meda, a Fornos de Algodres, passando por Trancoso, Figueira de Castelo Rodrigo, Almeida, Pinhel e Celurico da Beira. A etapa inclui prémios de montanha em Val de Afonsinho e Castelo Rodrigo e metas volantes em Pinhel e Celurico da Beira. Na segunda etapa, o pelotão parte do Sabugal em direção ao Fundão, com passagem por Belmonte e Penamacor. O dia contará com prémios de montanha em Castelo Novo e Alpedrinha e metas volantes na Orga e em Alcaide. A terceira e decisiva etapa sai de Gouveia e termina na Guarda, onde serão consagrados os vencedores desta edição. Pelo caminho, os atletas passam por Mandeiras, Covilhã, Penhas da Saúde, Torre e Ceia. Haverá metas volantes na Covilhã e em Maçainhas e prémios de montanha em Folgozinho e na subida ao ponto mais alto de Portugal Continental. O Grande Prémio Internacional Beiras e Serra da Estrela é uma organização da Associação de Municípios da Cova da Beira e da Enerária, em parceria com os municípios associados, com o apoio do Interreg e do Visit Portugal.
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5: A Comunidade Intermunicipal Viseu de Olafões vai apresentar candidaturas à Cidade do Vinho 2027 e Cidade Europeia do Vinho 2029, iniciativas promovidas no âmbito da Associação de Municípios Produtores de Vinho. A informação foi adiantada por José Laires, Presidente da Câmara de Penalva do Castelo e membro do Conselho Diretivo da AMPV, durante o Fórum Regional que decorreu em Penalva do Castelo.
6: Faz parte da nossa estratégia candidatar a região ou alguns municípios da região, dependendo daqueles que queiram abraçar o projeto, candidatar à Cidade do Vinho e em 2029 à Cidade Europeia do Vinho. É esse o nosso objetivo. Penso que será um evento que durante todos os 365 dias do ano traz dinâmicas diferentes ao território, traz eventos diferentes, traz pessoas e, portanto, será com esse intuito que iremos apresentar a candidatura à cidade, primeiro portuguesa do vinho e depois a cidade europeia do vinho.
5: José Laires, Presidente da Câmara de Penalva do Castelo, e a candidatura da região à Cidade do Vinho 2027 e Cidade Europeia do Vinho 2029. A região das Beiras e Serra da Estrela vai receber de 22 a 24 de maio o pelotão internacional com alguns dos melhores ciclistas da atualidade. A prova, o Grande Prémio Beiras e Serra da Estrela, que junta 16 municípios, arranca na Meda e tem final na Guarda. Irá percorrer mais de 550 quilómetros nas estradas da região e é apontada à elite do ciclismo internacional 2 Pro. Organizada pela Associação de Municípios da Cova da Beira e pela Agência Regional de Energia e Ambiente do Interior, o evento afirma-se como uma das mais relevantes competições de ciclismo de estrada em Portugal e como um instrumento estratégico de promoção territorial, cultural e turística. O arranque da primeira etapa da prova está marcado para as 11h15 da próxima sexta-feira, em frente à Câmara Municipal de Meda, com final previsto para Fornos de Algodres, cerca das 16 horas e 24 minutos. A segunda etapa, a disputar no sábado, vai ligar o Sabugal ao Fundão, num total de 174,7 km. A prova termina no domingo com a etapa Gouveia-Guarda, com 186,2 km, que inclui a subida à Torre, seguida de um final técnico na Cidade da Guarda, junto ao Jardim José de Lemos. A Autoridade Nacional de Segurança Rodoviária, a GNR, e a Polícia de Segurança Pública lançam hoje uma campanha de segurança rodoviária dirigida a motociclos e ciclomotores que visa alertar para os comportamentos de risco associados à condução. Em comunicado, a Polícia de Segurança Pública, a Guarda Nacional Republicana e a Autoridade Nacional de Segurança Rodoviária lembram que entre 1 de janeiro de 2023 e 31 de dezembro de 2025 foram registados 34.177 acidentes que envolveram ciclomotores e motociclos que causaram 439 mortos, 3.028 feridos graves e 34.514 feridos ligeiros. As autoridades alertam que os veículos de duas rodas a motor continuam a apresentar níveis elevados de sinistralidade grave, sobretudo em meio urbano e em estradas nacionais, onde a vulnerabilidade dos seus utilizadores é particularmente elevada. Segundo o Plano Nacional de Fiscalização 2026, quase metade da sinistralidade grave envolvendo veículos de duas rodas a motor ocorre em arruamentos urbanos e em estradas nacionais. Sob o lema Duas Rodas Agarre-se à Vida, esta é a quinta de 11 campanhas previstas pelo Plano Nacional de Fiscalização 2026 e a segunda dedicada aos veículos de duas rodas a motor, um dos grupos de utilizadores com maior exposição ao risco rodoviário e à maior vulnerabilidade em caso de acidente. A campanha, que arranca hoje e termina a 25 de maio, segunda-feira, visa alertar os condutores de motociclos e ciclomotores para os comportamentos de risco associados à condução, promovendo uma condução mais segura, defensiva e responsável. Pretende-se, igualmente, reforçar a sensibilização dos restantes utilizadores da via para a necessidade de partilha segura do espaço rodoviário. Quanto ao tempo, para hoje, o Instituto Português do Mar e da Atmosfera prevê céu com algumas nuvens e vento fraco. Quanto às temperaturas, a máxima prevista para hoje, para a Meda, é de 21 graus.
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1: Boa noite. São 21 horas. 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
2: Ei, Jorginho, é mais uma do Kevinho. Você acredita? Você acredita? É...

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1: Boa noite. 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
1: Boa noite. 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
2: Boa noite. Zero horas. 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